Severino Retirante. Deixa agora que ele diga. Eu não sei bem a resposta da pergunta que fazia. Se não vale mais saltar fora da ponte da vida. Nem conheço essa resposta, se quer mesmo que ele diga. É difícil defender só com palavras a vida. Ainda mais quando ela é esta que vê, Severina. Mas se responder não pude a pergunta que fazia, ela, a vida, respondeu com a sua presença viva. E não há melhor resposta que o espetáculo da vida. Ver a faca que ela mesma teimosamente se fabrica. Vê-la brotar como há pouco em nova vida explodida. Mesmo quando é assim pequena explosão como a ocorrida. Mesmo quando é uma explosão como a de há pouco, Franzina. Mesmo quando é a explosão de uma vida, Severina.

respondeu: se você quer ver seu amor, atravessa a lagoa a pé. 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